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1: 9:48.
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0: que tá acontecendo aqui?
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2: 10:02.
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1: 10h52.
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0: Bonito, bonito!
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1: 11:38. 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
1: 12:30.
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1: Tô chocada. Mãe, sério? É Larissa Gomes, mãe?

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0: meia-noite e 44.
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0: Bruno Mairon, de Urbano Santos, Maranhão.
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0: 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Informa a hora certa. 1:04.
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0: 39.
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1: 1:51.
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1: 2 e 9.
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0: essa ficou boa.
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0: Eventos, Prefeitura Municipal de Itacuruba. Coisa gostosa, meu prefeito Bernardo Mansova, obrigado pelo carinho, meu irmão, tamo junto. Prefeito bonitão, a loja. Meu vice Júnior, um beijo, tamo junto. Bora, Tibério Ferraz, tamo junto. Eduardo Claude Produções, é a loja. Rei dos acessórios, tamo junto.
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2: 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Oi, você tá onde?

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0: moral. Faz muito barulho pro Diego Vitor Hugo, por favor.
1: Esse game a gente sabe jogar, Dani.
0: Vocês sabem zerar. Deus abençoe o seu projeto.

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1: 4:17.

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0: Esqueci, esqueci, esqueci. Jennifer Stephanie!
1: Coisa boa, obrigado, meu.
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1: Essa aqui eu sinto um trem diferente, viu, gente? Puxa daí!

0: 4h45.
1: Uma das preferidas da minha vida, viu?
2: Eita, obrigado.
1: Que honra. Muito obrigado.
2: Comece.
1: Pois bora.

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0: 5:15.
1: Essa seria a resposta da fake news, né?
2: Você canta pra mim agora.
1: Ah, foi eu começo então?
2: Você começa.
1: Então pronto. Dá licença.

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0: Confusões. 7 e 8.
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0: Quem gostou, faz barulho pra nós aí.
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1: Me bloqueia do seu WhatsApp aí, velho.

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1: 10h35.
2: 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Contar a história de um raqueiro vencedor.
3: Meu pai Juarez, ele tá moda diferente das iguais.
2: Tamo junto.

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1: Eu acho que escondidinho é mais gostoso.

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0: Rose, essa foi a última. Agora férias.
1: Graças a Deus.
2: Boas férias.
0: Obrigado,
2: filho. Vai resolver a vida hoje?
0: Vamos falando, Rose.
2: Deus ilumine.

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1: 12:00.
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0: Deus, machucou. Eita, amassou a cara todinha, meu irmão. Meu,
1: tá deixa normal, eu... Tá normal,
0: tá normal.
1: Bora.
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1: 1:17.
2: Fim de tarde.
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0: Valeu, Pachecão!
1: Valeu, Pachecão!
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0: Valeu, papai!
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0: 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Canta muito!
1: Maravilhosos! 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
1: 2:42. 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
1: 3:36.
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1: 47.

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1: 15 horas e 49 minutos.
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1: 4:17.
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2: Olá, como é que tá você? Teve um dia complicado, um dia difícil, uma semana de muito trabalho? Olha, o que eu posso fazer para melhorar isso aí é garantir que nós temos a melhor programação musical. É isso mesmo, as melhores músicas começam a partir de agora, rodando aqui no nosso Super Hits. Eu vou até o final e eu quero que você vá comigo, hein?

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0: tá na hora do intervalo, mas é super rápido. É, aqui a gente gosta de ouvir mais música. Então fique por aí porque eu já volto trazendo mais sucesso. Até já. 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
0: Ah, você sabe que eu não minto pra você, né? Eu falei que seria um intervalo rapidinho pra você não perder tempo. Combinado? Já voltamos com a melhor programação.

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0: A gente vai dar uma paradinha rápida em nossa programação, mas não saia daí. Daqui a pouquinho voltamos com muito mais para você. 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
2: 17 horas e 33 minutos.
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0: Você sabe que eu não minto pra você, né? Eu falei que seria um intervalo rapidinho pra você não perder tempo. Combinado? Já voltamos com a melhor programação.
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0: Tá na hora do intervalo, mas é sempre muito rápido. É o tempo de você tomar uma aguinha, um cafezinho, e a gente já volta com muito mais música e na melhor programação, é claro, né? Não saia daí, eu já volto.
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2: 17 horas e 49 minutos.
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0: bem, bem o problema que tem.
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0: Está na hora do intervalo, mas é super rápido. É, aqui a gente gosta de ouvir mais música. Então fique por aí porque eu já volto trazendo mais sucesso. Até já. 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
2: 18 horas e 6 minutos.
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0: É Super Hits. Legal, tivemos as mensagens dos nossos parceiros de programação e já estamos de volta com muito mais música.

0: Pessoal, vou dar uma paradinha na programação, vamos ouvir as mensagens dos nossos parceiros, mas é super rápido e eu já volto com muito mais música. Já já estamos de volta, não saia daí. 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
0: Muito bem, já estamos de volta aqui na sua rádio com a melhor programação. Foi um intervalo super rápido e já trazemos mais sucessos para você.

0: Aqui os intervalos são sempre muito rápidos, então não saia daí, é rapidinho e a gente volta com muito mais música. Até já!
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2: 18 horas e 35 minutos.
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Deu tempo de tomar aquela aguinha? Muito bem, já estamos de volta com a nossa programação e eu sei que você vai adorar mais essa parte, com grandes sucessos aqui na sua rádio.

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0: Maravilha, obrigada, meu amor. Obrigada, gente.
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0: Bora começar de novo?
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0: Cadê?
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3: Tá na hora do intervalo, mas é sempre muito rápido. É o tempo de você tomar uma aguinha, um cafezinho, e a gente já volta com muito mais música e na melhor programação, é claro, né? Não saia daí, eu já volto.
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5: 18 horas e 54 minutos.
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0: Olha, eu não gosto de despedidas, mas não tem outro jeito, né? O começo é gostoso, mas o final é realmente dá uma peninha, né? Vamos fazer o seguinte? Muito obrigado pela companhia, pela audiência, pelo carinho e pelas energias boas. Até a próxima vez. Tchau! 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
1: 19 horas e 11 minutos.
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2: Olá, como é que tá você? Teve um dia complicado, um dia difícil, uma semana de muito trabalho? Olha, o que eu posso fazer para melhorar isso aí é garantir que nós temos a melhor programação musical. É isso mesmo, as melhores músicas começam a partir de agora, rodando aqui no nosso Super Hits. Eu vou até o final e eu quero que você vá comigo, hein?

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0: está na hora do intervalo, mas é super rápido. É, aqui a gente gosta de ouvir mais música. Então fique por aí porque eu já volto trazendo mais sucesso. Até já. 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
0: 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Ah, você sabe que eu não minto pra você, né? Eu falei que seria um intervalo rapidinho pra você não perder tempo. Combinado? Já voltamos com a melhor programação.

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0: A gente vai dar uma paradinha rápida em nossa programação, mas não saia daí. Daqui a pouquinho voltamos com muito mais para você. 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
2: 19 horas e 42 minutos.
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0: Você sabe que eu não minto pra você, né? Eu falei que seria um intervalo rapidinho pra você não perder tempo. Combinado? Já voltamos com a melhor programação.
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0: Tá na hora do intervalo, mas é sempre muito rápido. É o tempo de você tomar uma aguinha, um cafezinho, e a gente já volta com muito mais música e na melhor programação, é claro, né? Não saia daí, eu já volto.
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2: 19:58.
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